0: Obrigado, São Paulo.
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1: Fala comigo!

0: pancada, bebê.
1: Gustavo Lima!
0: João Bosco, que ver isso.
2: Palmas, palmas pro bebê aí.
0: Obrigado, irmão.
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0: Violero antiguo.
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0: Muito obrigado.
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2: Então solta o peito e vem!

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0: Sertanejo bom demais. Apresentação, Nenel.
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0: Obrigado, obrigado.
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0: Essa galera, essa galera. Só vocês e a gente. Mais ou menos assim, ó.
1: Reguezinho, vem.
0: Você pra cima. 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Canta, vem.

0: Eu te amo, São Paulo!
1: Coisa linda!
0: Que moda boa. Obrigado, obrigado, meu irmão.
2: Obrigado,
0: meu Deus abençoe sua carreira, junto. Tá?
2: Obrigado, Deus abençoe vocês, viu, meus irmãos?
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0: Obrigado,
1: Matheus.
0: Obrigado. Obrigado, meu lindo.
2: Obrigado, Deus abençoe, meus irmãos.
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0: violeiro antigo.
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1: 22 horas e 20 minutos.

0: melhor que nós dois, hein, Simone Mendes?
1: Hugo Henrique, coisa linda.
0: Palmas pra Simone aí, São Paulo. Muitas palmas.
1: Tchau, São Paulo, obrigado.
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2: Você vai!

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0: Tamo junto, Matheus e Bellini! Que pancada!
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2: Que é isso, Gilmar?
3: Que namorado, bebê!
2: Uma honra estar com você aqui, viu?

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0: A gente agradece nosso Pai, que eu tenho certeza que para Ele não é fácil estar aqui cantando com a gente. É muita emoção.
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1: Ei.
2: O quê?
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1: E todo mundo?

0: Quem gostou, faz barulho aí. Obrigado.
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0: chora faz bico.
1: Vambora, meu filho.
0: Pois.
1: Sucesso.
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0: Faz barulho aí, camada é boa demais.
1: Jefferson Moraes.
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2: Alô? Amor? Onde você tá?

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0: foi fácil, desconfia, viu? Vem bomba aí.
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0: Amor, minha conta zerou. Minha mulher me mandou embora de casa. Mas o importante é que agora a gente vai poder ficar juntos, né?
1: Ah, sem Pix não dá.

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0: Chama, bebê!
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0: E questo sciocamo fa barulho.
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0: cada um. Quem gostou faz barulho. Lucas e Rodrigo, Vitor e Luan.
1: É nóis.
2: É hit.
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0: Só mais um contato na agenda do seu celular.
1: Uma salva de palmas pra vocês.
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0: sucesso, meus amores.
1: Obrigada, Paula.
0: Sucesso
1: obrigada.
0: Pra vocês, tá? Obrigada.
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3: 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Meia-noite e 49 minutos.

0: Veja com cautela, por favor.
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1: Você tá entendendo? Ó, ó. Ó o passo, ó. É assim, ó.

0: tu joga a mão e faz.
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0: que nós dois, hein, Simone Mendes?
1: Hugo Henrique, coisa linda.
0: Palmas pra Simone aí, São Paulo. Muitas palmas pra
1: ela. Obrigado.
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1: É, rapaz, tal do sofrimento coletivo, hein?

0: Renato.
1: Romário! Muito, Romário! Ai, obrigado, gente, muito viu? Obrigado. Obrigado.
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1: Deixa eu ver com a minha mulher se eu tô querendo isso, irmão.

0: sim, senhora.
1: Calma!
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0: Ei, gente!

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1: Guilherme Santiago!
2: Oi, Fátima!

0: Fátima Leão!
1: Obrigado,
0: Deus abençoe
1: obrigado,
0: você.
1: Amém, obrigado a vocês.
0: Bom, mais uma vez.
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3: 1 hora e 38 minutos.

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0: gostou, bate palma, RJ!
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0: Isso é segredo, viu? E nunca vai saber.
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0: Biri qui.
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0: Tá doido, perdoa aí, Goiânia, velho.
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0: Fausto Vinícius, meus ídolos.
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0: Muito obrigado, Camboriú. Sensacional.
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0: Bota bom, viu?
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0: Deixa as cachaças pra nós.
1: Obrigado, gente.
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0: Valeu!
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0: Valeu, Matheus Calma, Simone Mendes.
1: Que linda!
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0: Obrigado, gente.
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3: 3 horas e 56 minutos.

0: Obrigado.
1: Que é isso?
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0: Que pancada, bebê!
1: Gustavo Lima!
0: Sou você, que menino!
2: Palmas, palmas pro bebê aí.
0: Obrigado, irmão.
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0: Mato Grosso e Matias. É uma honra poder cantar com vocês.
1: Meu amigo Ronaldo Viola Filho, a honra é toda nossa. Deixa com nós.
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1: Cadê a galera de Minas Gerais? Levanta a mão, a galera de Minas Gerais.

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0: Ai, meu Deus do céu, que pancada, bebê.
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0: Obrigado, Gê. Cê tá no...
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1: 5 horas e 7 minutos.

0: honra, meus amigos.
1: Deixa eu dar um abraço.
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1: E aí, eu mando ou você manda?
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0: 기대되고 있습니다.
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1: Yeah. Essa é pra quem ama de verdade.

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2: 5 horas e 55 minutos.

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0: Deus te abençoe, minha irmã. Que esse DVD seja uma nova fase da sua vida, que você é merecedora de tudo, viu? Obrigada, gente!
1: Obrigada, Recife!
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0: Obrigada, gente.
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0: Rebeca, Juliana, linda, muito sucesso.
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3: É, vai, solta, cara, vai.
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0: Que prazer cantar com você, meu irmão.
1: Gustavo Lima!
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3: 7:06.
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0: Uma salva de palmas pro Nando Moreno, gente! Obrigado, Nando Moreno! Obrigado!
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0: Eu bebo cerveja.
1: Bom também.
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1: Paga uma aí, companheiro!
2: Deixa comigo!

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0: Valeu, Goiânia!
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1: 7 horas e 54 minutos.

0: Alex, Bruno e Enzo.
1: Aí é moda.
2: Obrigado, meus lindos.
3: Obrigado, gente.
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0: 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Isso é um flashback.
1: É amor, eu sei.
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1: Música apaixonada, Sandy Júnior, bebê. Quero ver, Pedrão.

0: obrigado, obrigado, obrigado. João, tardezinha dos brutos.
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0: Quem gostou faz barulho!
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0: da voz. Tamo junto, Matheus e Belire. Que pancada.
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0: Vanessa Miller!
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0: Isso é segredo, viu? E nunca vai saber.
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1: Você vai!

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1: Fala comigo.

0: Que pancada, bebê!
1: Gustavo Lima!
0: João Bosco Vinícius!
2: Palmas, palmas pro bebê aí.
0: Obrigado, irmão.
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0: violeiro antigo.
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1: Ó, juiz!
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0: Tá caro. Tá caro demais.
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1: Essa é pra sofrer! Você é a amizade que minha mãe falou pra manter distância.
2: Calma!

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0: disco.
1: Quebrou.
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2: Deixa eu ver com a minha mulher se eu tô querendo isso, irmão.

0: sim, senhora.
1: Calma.
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0: 10:44.
1: Vem! Vem na seduzência, senhor!

0: Quem gostou, solta o gritão. Obrigado.
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0: que é isso, meu patrão?
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0: Deus do céu!
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2: Os apaixonados da senhora.

0: Valeu, Goiânia!
1: Você tá doido?
0: Você pode ir ali, Gilmar.
2: Obrigado, gente.
0: Um cê tá doido pra fazer todo mundo chorar.
3: Tamo junto, meu gordinho.
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0: Que pancada mesmo.
1: Você tá doido.
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0: Aplausos para de Paulo e Paulino!
1: Obrigado!
0: Que lindo, que lindo! Que obrigado. Prazer, que honra ter vocês aqui no nosso DVD.
1: A honra é nossa, obrigado pelo convite. Sucesso e mais sucesso ainda para vocês, tá bom?
0: Obrigado, Deus abençoe vocês, viu?
2: Tchãozinho, Alessandro, obrigado pelo carinho de Paulo e Paulino. Obrigado a tantos amigos que nós estamos vendo por aqui, né?
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1: Gigi,

0: você é demais. Denis Nogueira!
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1: 11 horas e 47 minutos.

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0: Obrigada, Douglas e Vinícius!
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3: Meio-dia e 25 minutos.
4: Todo casal passa por essa história aqui. Tenho certeza, viu? Não falha!

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0: gostou, faz barulho aí, tamo junto com você.
1: Ô, pancada!
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0: Léo Thierry!
1: Que delícia!
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0: Nossa!
1: Faz barulho quem gostou, Thales Nessa!
2: Guilherme Beduto e Luan Pereira!
1: Que mistura, hein?
0: Nossa! Nossa Senhora!

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2: 13 horas e 37 minutos.

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1: Vai começar Rancho do Mar.

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0: Cadê o gritou pra Joelma?
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1: Aí tá bonito assim lá longe, hein?

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0: fazer bastante barulho aí.
1: Que sonho, cara, que sonho.
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0: fazer mais nada hoje em dia, gente. É.
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1: Eu vou mandar um áudio pra ela. Não tem jeito. Vou ter que mandar. Me esquece. Não. Te adoro. Calma aí.

0: banda. O que, que a gente vai fazer com eles hoje?
1: Nós vamos acabar com vocês hoje.
0: Banda! Thales Lester! Com você.

zero nesse mundo, viu? É, sou eu mesmo.

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0: Você tá doido?
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2: Tá, tudo bem. Mas você tem certeza que é isso mesmo?

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Maia!

0: seja uma nova fase da sua vida, que você é merecedora de tudo, viu? Obrigada, gente!
1: Obrigada, Recife!
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0: Marcelo e Rayane.
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3: 15 horas e 21 minutos.

0: Ribanara.
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0: Obrigado.
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0: Obrigado.
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5: Por que que eu não ouvi seu ex?
6: Te avisei.

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1: Senhora, viu?
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0: Aplausos para João Bosco e Vinícius.
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0: Eu vou estar lá.
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0: Acesso e falta.
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0: Quem gostou faz barulho!
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0: Muito obrigado.
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0: GG em seus teclados, só que essa loucura tem aqui. Você tá doido.
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2: Escuta essa história aqui. Olha a situação, rapaz.

0: Vem gostoso, joga a mão, faz barulho.
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1: Segura essa mão aí!
2: Escuta isso aí, ó.

0: 什么的里头进门。
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1: Essa aqui é o que chamam de DNA do Zé Henrique Gabriel.

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0: Valeu!
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0: Dani Thiago!
1: Tchau, Rodolfo!
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1: Que sentimento esquisito, meu Marcelo.

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5: 18 horas e 10 minutos.

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0: chama? Que bandeirinha gostosa, viu?
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6: Essa aqui é pra quem já levou um chifre como eu. Vamos lá.

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0: Faz muito barulho pra Lari, gente.
1: Ai, obrigada.
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0: Damasku, Hebron.
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1: 1, 2, 3, 4. Essa aqui tinha muita gente esperando. Isso é Ricardo e Thiago, Kleber e Cauã.
2: Esse feat maravilhoso.
1: Ah, mulher!
3: Feat do ano, hein?
1: Vai, Thiaguinho.
4: 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Não acredito que você ainda tá nessa antifesta, tipo cante rua. Você não ajuda sua

0: mesmo que esse copinho americano.
1: Só as cabeceiras.
0: Cê tá precisando é tirar o pé de casa, dar umas vagabundiadas.
1: Bora, fi, vamos.
0: Só quem gostou faz barulho pra nós, ai.

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0: Obrigada, gente.
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1: 19 horas e 51 minutos.
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0: Eu chego lá.
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4: Bailão do Magno Costa!

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1: 21 horas.